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1: Rio Preto! Diga Arnaldo e Zé Neto e Cristiano junto e misturado, hein?

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2: 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Eu tenho vários, mas no momento...

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0: Deus abençoe você e toda a sua família. Que alegria estar aqui com você, começando mais um programa Eu Seguirei. Eu tenho certeza de que Deus vai falar muito ao seu coração através deste programa. Olha, se você pode, eu já quero convidar você a pegar a sua Bíblia, porque hoje nós vamos meditar a palavra de Deus. A palavra de Deus é o nosso alimento, a palavra de Deus que é o nosso sustento. Eu tenho certeza que essa palavra vai mover seu coração. Olha, aqui você vai ouvir a palavra de Deus, aqui você vai poder cantar. São minutos que ficaremos juntos, onde você vai fazer uma experiência com Deus. Lembrando que tudo que você ouvir aqui, depois fica registrado no meu canal do YouTube, Frei Gilson / Som do Monte, no meu Instagram, no meu Facebook, todos com o mesmo nome, Frei Gilson / Som do Monte, para que você possa também compartilhar essa palavra com os seus amigos, tá bom? Então, vamos escutar a palavra de Deus.
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1: Duas coisas fazem muito mal para você. Quando você sente rancor e quando você sente raiva. Faz muito mal para você. Ter rancor de alguém. Raiva de alguém. Isso deixa seu coração pesado. Isso deixa seu coração inquieto. Eu quero meditar isso com você hoje. Por favor, abra o seu coração para esta palavra. Porque se tem uma coisa que o inimigo quer é que você dê espaço no seu coração para o rancor e para a raiva, mas isto não faz bem para você, não faz bem para a sua alma. Preste atenção, abra o seu coração hoje. Em nome do Pai, do Filho e do Espírito Santo. Amém. Eclesiástico, capítulo 27, versículo de 33 a capítulo 28, versículo 9. O rancor e a raiva são coisas detestáveis. Até o pecador procura dominá-las. Interessante. Não é só um cristão que procura dominar o rancor e a raiva. Gente, tem coisas que só cristãos fazem. Tem coisas que um pecador não está preocupado em fazer. Agora, se tem uma coisa que até o pecador se preocupa, é em não ter rancor e não ter raiva. Porque faz mal. Pesa a alma. O rancor e a raiva são coisas detestáveis, até o pecador procura dominá-las. Quem se vingar encontrará a vingança do Senhor. Olha como isso é sério. Quem se vingar encontrará a vingança do Senhor, que pedirá severas contas dos seus pecados. Perdoa a injustiça cometida por teu próximo, assim quando orares, teus pecados serão perdoados. Se alguém guarda raiva contra o outro, como poderá pedir a Deus a cura? E veja, isso aqui é um dado importante. O problema é... O problema, às vezes, não é só... O problema não é sentir a raiva, porque a raiva não tem como dizer que você não vai senti-la. O problema é quando você fica guardando a raiva. Se alguém guarda a raiva, aqui está o problema. Se alguém guarda raiva contra o outro, como poderá pedir a Deus a cura? Se não tem compaixão do seu semelhante, como poderá pedir perdão de seus pecados? Se ele, que é um mortal, guarda rancor, quem é que vai alcançar perdão para os seus pecados? Lembra-te do teu fim e deixa de odiar. Lembra que um dia você vai morrer. E você não pode morrer com essa raiva no coração, com esse ódio no coração. Lembra-te do teu fim e deixa de odiar. Pensa na destruição e na morte e persevera nos mandamentos. Pensa nos mandamentos e não guardes rancor ao teu próximo. Pensa na aliança do Altíssimo e não leves em conta a falta alheia. Palavra do Senhor. Uma palavra muito poderosa de Eclesiástico. São João Crisóstomo, comentando essa palavra, diz assim: se não é certo pisar sobre aqueles que são castigados por Deus, mas chorar com eles, muito mais é assim com aqueles que pecaram contra nós. Pois este é o sinal do amor. Deus prefere o amor a tudo. Vou me vingar ou vou amar? Deus prefere sempre o amor. Se você pedir para Deus, o que o Senhor prefere? Eu sempre prefiro o amor. Deus sempre vai preferir o amor. Mas não esperes, portanto, que o outro venha, pois se o fizeres, perdes tudo. Aqui São João Crisóstomo está nos falando da importância da reconciliação. Se eu estou chateado com alguém, se eu estou com raiva de alguém, procure se reconciliar e não espere que ele venha. Vai ao encontro dele. Na verdade, é sobretudo para isso que te prepara uma recompensa inefável, para que sejas o primeiro a agir antes do outro, pois se fores reconciliado pelos rogos dele, o amor já não é fruto do mandamento divino, mas do empenho da outra parte, por isso volta sem coroa enquanto ele recebe as recompensas. São João Crisóstomo está nos dizendo que aquele que busca reconciliação recebe recompensa. Então não fique esperando pelo outro que você possa dar o primeiro passo. É claro que para que haja reconciliação é preciso que os dois queiram. Para perdoar, não precisa que os dois queiram. Eu posso perdoar você, mesmo que você não aceite meu perdão. Agora, reconciliação não. Eu só posso me reconciliar com alguém que quer se reconciliar comigo. Tem que ter ambas as partes. Mas que nessa reconciliação eu dê o primeiro passo. Eu não preciso ficar esperando o outro. O que estás dizendo? Tens um inimigo e não te envergonhas? Porque acaso o diabo não é suficiente inimigo para nós que temos de atrair ainda os da nossa raça? Esplendoroso. São João Crisóstomo está falando, você já tem um inimigo que é o demônio. E agora você vai ter outros inimigos? O diabo já não é suficiente para você, não? Não teria sido melhor que nem mesmo ele travasse guerra contra nós, oxalá nem ele fosse diabo. Não sabes quão grande é o prazer depois da reconciliação? Na inimizade não parece nada grande, mas é mais doce amar quem nos ofendeu do que odiá-lo. Fantástico esse texto. Se você puder, depois pode escutar de novo. Que eu tenha humildade para buscar a reconciliação. Que eu tenha humildade para buscar a reconciliação. Não guarda rancor, não. Dê o primeiro passo e se reconcilie. Pai, Filho e Espírito Santo. Amém.
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1: Resposta a essa palavra, eu quero convidar você agora a cantar comigo.
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0: programa de hoje está bom demais. E eu quero lembrar você, se você quiser ouvir mais pregações, mais meditação da palavra, basta você me acompanhar no meu canal do YouTube, Frei Gilson / Som do Monte, no meu Instagram, no meu Facebook, no meu TikTok. E lá você vai encontrar muito mais palavra de Deus para você.
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0: E nós vamos terminar este programa rezando. Eu quero clamar agora por você, quero clamar pela sua família. Senhor Deus, libera agora o teu Espírito Santo sobre cada pessoa que acompanha este programa. Vem, Espírito Santo, enche todos os que estão acompanhando este programa agora. Libera, Senhor, para esta pessoa o que ela mais precisa, para o corpo e para a alma. Libera, Senhor, curas e libertações em nome de Jesus para esta pessoa que assiste, que acompanha, que escuta e para toda a sua família. Eu clamo a tua poderosa bênção. Visita agora com bênção de proteção. A bênção que só o Senhor pode dar. Abençoe-vos o Deus Todo-Poderoso, Pai e Filho e Espírito Santo. Amém.
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4: Tem mais uma sequência de som por aqui e essas você vai cantar do começo ao fim.

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1: 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Se ajeita aí, onde você estiver, se prepara, porque vem uma sequência de música muito boa e o

0: você.
1: Muito obrigado, gente. Alezão e Rodolfo.
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13: RBN faz parte da minha vida e agora direto da sua playlist favorita. Tá chegando mais uma sequência de sucesso, muitos hits por aqui.

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12: Buenas, gauchada, aumente o volume do rádio. Chegou a hora do tradicionalismo gaúcho. Estamos chegando para mais um programa RBNT. Galeta, coisa buena. Buenos dias, peões e prendas de todas as querências. Estamos bolhando a perna xiruzada para mais um RBNT. Domingo topetudo bonito, que nem camisola de noiva, che. Hoje, xiruzada, é dia 13 de setembro de 2026, né, che? Estamos vivendo aí a semana farroupilha, mas que coisa mais buena. Uma semana pra lá de especial que se exalta esta cultura bonita, uma barbaridade aqui do sul do mundo, né, che? De agora, xiruzada, até as 13 horas, nós vamos escramuçar por aqui as melhores marcas do Rio Grande. Uma encordoadita na outra, que nem teta de porca, tá bueno? Eu sou o João Carlos Júnior e quero convidar você, vivente, peões e prendas, para desencilhar no garpão, passar para dentro e por aqui matear este amargo topetudo conosco até logo mais às 13 horas, tá bueno? Xiruzada, que aproxega que nós temos hoje brindes aqui na programação, né, tio? Hoje nós temos aqui um almoço de domingo bueno, a barbaridade presente lá do King's Restaurante. Então não tem micha, índio velho, e já prega fogo no WhatsApp e vamos fazer junto este programa de bombacha, né, tchê? Temos também uma lavação Guenacha, uma barbaridade, que é um presente lá da Super Ducha Figueira, tá bueno, tchê? Então, índio velho, prega fogo no WhatsApp, participa conosco, se possível, manda aquele áudio pra nós ir aí prosseguindo até logo mais às 13 horas e desenrolando este programa de bombacha, que pra nós sempre é uma grande alegria entrar na sua casa, no seu galpão, no seu trabalho, no seu automóvel e juntos fazermos aqui o melhor programa gaúcho do sul do mundo, tá bueno, tchê? E desta feita, Chiruzada, abrindo as varas da porteira, nós já vamos cevando por aqui o primeiro mate musical deste domingo, topetudo, tchê! Ai, alete, coisa buena! E já começamos com esta marca que é do gaúcho, fica com as vistas umedecida de saudade do Rio Grande, tchê! Os serranos, cambichos, bueno.

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vaca véia com a estampa do Rio Grande, tchê. Aí, cheirosada, baitaca, castração a pialo neste domingo topetudo, tchê. Buenos dias, peões e prendas. Quebra-costela bem chinchadito, de 3,5 voltas do tamanho do Rio Grande, velho, né, tchê? A todos que estão se aproxegando, nosso buenos dias. Já prochega vivente, indiada que já tá conosco no WhatsApp, seja muito bem-vindo. Estamos molhando a perna até as 13 horas no oferecimento sempre de King's Restaurante, tchê. 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E vamos em frente, cheirosada, se virando, querem bolacha em boca de véia, tchê.

0: costela bem chinchadito, tchê. Seguindo por aqui, cheirosada chegando, buenos dias. Não demais ter você conosco neste programa de bombacha, né, tchê? O dia tá deste jeito, cheirosada, meio que luz que fusque, o tempo tá meio dobradito, né, tchê? Mas o sol capaz de aparecer por aí, né, tchê? Tá bonito por demais, tá bueno? Cheirosada que tá chegando, muito bem-vindo, eu já quero dar no começo do programa hoje, mandar um quebra-costela bem chinchadito do tamanho do Rio Grande para o seu Reale Júnior, ou seu Reale Júnior, e também pro Juan, né, tchê? Aqui, na verdade, é vô e neto, né, tchê? Seu Reale tá de aniversário hoje, comemorando mais um ano de vida. Seu Reale, parabéns, felicidades, muita paz, saúde, e que muitas e muitas léguas corra conosco neste torrão catarinense aí, tá bueno? Parabéns, seu Reale Júnior, comemorando hoje mais um ano de vida, e da mesma feita ao Juan. Juan, que é filho da Nara, nossa colega aqui, que também é filha do seu Reale Júnior, né, tchê? Que coisa mais linda. Juan, parabéns pra você, um guri bueno, uma barbaridade, conheço o Juan, gente buena por demais, tchê. E a toda esta família, um quebra-costela bem chinchadito do tamanho do Rio Grande. Seu Reale, receba aí o carinho de toda a equipe da RBN, também da Nara, sua filha, né, tchê? Que tá feliz da vida comemorando com o senhor mais este ano, buenacho, uma barbaridade, né, tchê? E o Juan, que também tá feliz, uma coisa de louco, certamente hoje vão dar um bolo pro Juan, tchê? Ai, galera, tem coisa buena. Parabéns, Chiruzado. Felicidades pra vocês, muita paz, saúde e prosperidade na vida aí, tá bueno, tchê? E desta feita, Chiruzada, vamos em frente, Chiruzada que tá chegando por aqui conosco, meu amigo Júnior Rosa de Joinville, buenos dias, Júnior.
1: Bom dia, amigão. Você bota para nós em Merceditas, Grupo Querência, Júnior Rosa de Joinville, ligado na RBN. Abraço, meu querido.
0: Ei, galera, tem coisa boa, Júnior. Um quebra-costela pra ti, do tamanho do Rio Grande, pra ti, pra toda a tropa que tá entreverada em Joinville. Buenos dias, Chiruzada. A Mari também tá escramuçando por aqui. Buenos dias, Mari.
2: Bom dia, João Carlos Júnior. Aqui é a Mari da Barra, sempre na companhia aí da RBN, que já faz parte da minha vida. E quero participar do sorteio desse almoço maravilhoso aí do Kings. Manda pra mim, abraço.
0: Ai, galete, coisa buena. Obrigado, Mari. Um quebra-costela pra ti, um domingo do Petudo, Chiruzada, buenacha, uma barbaridade da Barra. O Ciro também tá conosco, Ciro, vem um quebra-costela pra ti do tamanho do Rio Grande. Zere, buenas dias. Ai, galete, coisa buena. Quebra-costela, Ciro, pra ti, um domingo do Petudo, tchê. Tá bom, então. Que bom que já tocou a marca que tu tinha pedido, pede outra que nós carca fogo assim que dê aí, tá certo? O Leomar da Figueira tá entreverado conosco também, Leomar Velho, buenos dias pra ti, bem-vindo, Chiro Velho.
3: Bom dia, meu amigo João Carlos Júnior, tudo bem, Leomar da Figueira? Ô, João, bota um sorteio aí, no Salinfico Restaurante, e João, eu boto um dos monarcas, ó, parando na caminha cedo hoje, com meu filho Fernando, minha esposa, humilde, então aí, escuta aí, e parabéns
0: por
3: todas as
0: gauchadas
3: aí, valeu.
0: Ai, galera, tem coisa boa. Tá certo, meu amigo Leomar, um quebra-costela pra ti, pro Luiz Fernando, pra Romilda, Índia da Buená, chama a barbaridade aí da Ilha da Figueira, entreverada conosco neste domingo, tô perdido, che.
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1: Ai, ali tem coisa boa. Te aproxega, vivente, que o rancho não tem tramela, né, tchê? 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
1: Ai, galera, coisa boa. Machando cheirosada neste domingo, buenacho, uma barbaridade. Enquanto vamos machando por aqui, né, tchê? Cerrando este amargo topetudo, espumando mais que baba de bagual. 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
1: E vamos em frente, Chiruzada, escramuçando neste domingo, tchê. Ai, galera, tem coisa boa, né, tchê? Chiruzada aí dos CTGs, um quebra-costela bem chinchadita, toda a tropa nos CTGs. Um bom domingo pra vocês, Indiada, que tá cultuando a tradição gaúcha, porque estamos vivendo aí a Semana Farroupilha, né, tchê? É verdade, já estamos na Semana Farroupilha que culmina lá no domingo que vem, que vai ser dia 20, tchê. Ai, galera, tem coisa boa, tá certo? Vamos em frente, Chiruzana, mais uma marca com a estampa do Rio Grande. E pra toda a tropa aqui do litoral, um quebra-costela bem xixadito.

0: Xirozada, tá aí o João Luiz Correia, um bagual corcoveador, né, tchê? Mas que baita marca com a estampa do Rio Grande. E desta feita, Xirozada, nós vamos em frente escramuçando neste domingo topetudo, se afirmando na suiteira, cravando as esporas no potro. Nós vamos neste torrão catarinense, né, tchê? Isto encilhadito, encarcando uma marca melhor que a outra, encordoaditas, querenteta de porca, tchê. Indiada que tá chegando, domingo bueno pra toda a tropa por aí, viu? 8837-5377, não tem micha vivente. Desencilha no garpão, passe pra dentro e concorra aqui os prêmios deste domingo topetudo, né, che? Hoje nós temos aqui um almoço do King's Restaurante, que essa delícia buenacha é uma barbaridade. E temos também aí uma lavação presente da Super Ducha Figueira, né, che? Paraíba vivente, que aproxega, índio velho.
1: Fala, João, bom dia, como é que tá, índio velho? Tudo certo? Passando aqui para deixar um abraço a todos os ouvintes aí, um bom domingo a todos, tá um excelente domingo. Voltando para casa agora, vamos assar o moço lá e tomar aquela gelada, né? Chega de trabalhar. Então, um grande abraço a você e todos os ouvintes, se possível, me coloca no sorteio.
0: Ei, galeta, coisa boa, um quebra-costela Paraíba, um domingo topetudo pra ti, Chiro, velho. Obrigado pela audiência, pelo carinho de sempre com esta rádio magaluda, uma barbaridade, né, tia? Paraíba deve estar com certeza já ao redor da churrasqueira, preparando lá aquele almoço buenacho, uma barbaridade. E por aqui nós vamos escramuçando, né, tia? Ô, Marli, buenos dias, Marli, bem-vinda, tia. Ali também tá escramuçando conosco neste domingo, vai bueno, uma barbaridade. O Luiz Fernando tá entreveradito conosco. Ele assim, buenos dias, João, gostaria de participar do sorteio do almoço. Tá bueno, Luiz Fernando, um bom domingo pra ti, pra toda a tua família aí, tchê. E com certeza, hein, velho, tá participando e tá concorrendo sim, tá bueno? A Dani também tá conosco neste domingo, buenacho, por demais, buenos dias, Dani.
2: Bom dia, João Carlos Júnior, aqui é a Dani da Barra, tô sempre ligadinha na RBN, que já faz parte da minha vida, e eu quero participar do almoço do King's, porque o domingo, pra ser bom, tem que ter almoço do King's. Manda pra mim,
0: beijo. Ai, galera, tem coisa boa, tá bom, Dani? Quebra-costela pra ti, o domingo tô pensando, tchê, e tá com certeza concorrendo a este presente buenacho por demais, né, tchê? Mais índio velho chegando por aqui, tchê, é o Valdori que tá entreverado conosco. Ô, Valdori, velho, buenos dias, tchê.
3: Bom, tudo certo? Manda um alô pro pessoal de Xerêderu e todos os gaúchos de Tuparandi e Santa Rosa que estão extraviados pela região. Se der pra tocar toque vaneira das missões, o garoto de ouro. Quero participar do sorteio, um bom domingo aí pra todo mundo, valeu.
0: Ei, galete, coisa buena, Valdori, velho, um bom domingo pra ti, pra toda a tropa, Valdori, que tá no rádio lá, volume 12, tinha sintonizado conosco, Valdori, daqui a pouquinho vou dar uma campeada. Esse encontro, esta marca que você pediu pra nós, a Rodela, pra ti aqui neste programa de bombacha. Tá bom, tchê? Xirozada agora já quase 11 horas, Indiana.
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0: Buena. Vamos em frente, Xirozada, para toda a tropa que tá aí ensaiando um churrasco, um quebra-costela bem chinchadito, né, tchê? Toda a tropa que tá pela região, nos sítios, indiada que também tá nas campanhas, um quebra-costela, Xirozada que tá por casa, né, tchê? O velho que tá com a cara amassada, querendo dinheiro de bêbado, acordando agora, tá pensando no que vai fazer, né, tchê? 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
0: E vamos em frente, Chirosada. Ei, galera, tem coisa boa. Bom domingo, Indiada, aqui no RBN. Walter Moraes.

0: marca véia com a estampa do Rio Grande, tchê. Aí, Chiruzada, Joca Martins, esquilador. Ai, olha, tem marca. E é do gaúcho, véi, ficar com as vistas umedecidas de saudade do Rio Grande, né, tchê? Principalmente na Semana Farroupilha. Ai, galera, tem coisa boa, né, tchê? Semana Farroupilha acontecendo no Rio Grande, Chiruzada. A indiada nos galpões, nos piquetes, nos CTGs. É verdade, aqueles cafés de chaleira. Ai, galera, tem coisa mais linda. As trovas, é coisa mais buena, esta lida gaúcha, né, tchê? Os tiros de laço, e desta feita é uma semana diferente. O gaúcho puxa da sua pilcha que usa barbaridade todos os dias, as prendas muito bem vestidas. Ei, galera, tem coisa linda. 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A José Teodoro Ribeiro, Chiruzada.
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0: com a estampa do Rio Grande, tchê. É verdade, churuzada. Outras fronteiras com os Valdir e Carlos Magrão aqui neste domingo. Churuzada que tá se aproximando, buenos dias, um quebra-costela bem chinchadito do tamanho do Rio Grande. Tá bueno, tchê? Quebra-costela o Reale Júnior, que hoje está comemorando mais um ano de vida. Parabéns, seu Reale. E o velho que gosta de fazer uma picanha bem gorda, é verdade. Aquela costela já sortando os ossos, pingando na brasa. Buenos dias, seu Reale. Buenos dias ao Juan, indiada que tá de aniversário, chinuzada aqui da emissora, né, tchê? O Júlio César tá entreverado conosco. Júlio, um quebra-costela pra ti, um domingo topetudo. Mês Farroupilho, o mês mais gaúcho do ano, tchê. Ai, galera, tem coisa buena. Tá certo, ele mandou pra nós aqui, vem aí o décimo grito Farroupilha. Oi, galeta, coisa buena. Tá certo, tio, quebra-costela chirosado que tá com a programação buena, uma barbaridade aí nos próximos dias também, né, tio? Quebra-costela, Chiro Velho. Bom demais, Júlio César, ter você por aqui, tchê. O José também tá conosco. José Velho, um bom domingo pra ti. Obrigado pela audiência, sempre entreveradito conosco. O Birubiru também tá escramoçando neste domingo do Petúlio. O Rádio Velho tá na RBN. Buenos dias, Birubiru.
1: Bom dia, João Carlos. Bom dia, salve, salve do Birubiru. Dá os parabéns ao Serrali Júnior aí, que Deus abençoe ele e a família dele sempre aí, que vocês moram no meu coração, parceiro. Toca uma música dos Monarcas aí, o vento aí. Essa seu Reale Júnior gosta dessa moda aí, é muito bonita aí, parceiro. Parabéns, seu Reale. Tum, tum, tum. Parabéns. Valeu, abraço do Birubiru a todos os ouvintes. Fala comigo, fala comigo.
0: Tem coisa boa. Tá certo, um quebra-costela, Birubiru. Um bom domingo pra ti, bom demais ter você escramuçando conosco aqui, tchê. O Tonho Velho tá mateando, este mate velho espumando mais que baba de bagual. Topetudo este mate, hein? Erva buena. Barbaridade lá da Parmeira. Buenos dias, guri, tamo aí tomando aquele amargo, mate velho topetudo, toca o baitaca de pai pra filho. Daqui a pouquinho vamos achar esta marca, Tonho Velho, e vamos carcar fogo aqui neste programa de bombacha, tá bueno, tchê? Buenas, toca a música Rio Grande, velho. Ô, Ciro, acerta o Ciro, vê se eu dou uma campeada, se eu acho esta marca, dá uma bombeada aí no sistema. Se nós achamos, vamos carcar esta marca velha topetuda aí, tchê. O Cristian Nicolini também tá escramuçando conosco. Buenos dias, tchê.
2: Bom dia, garoto. Cristian, escuta, tô com o canto alegre desse. Bora animar esse domingão. Aquele abraço.
0: Ei, galera, tem coisa boa. Um quebra-costela pra toda essa tropa entreverada na RBN, tchê.
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0: que coisa buena. Cravemos facão no toco, fiquemos com o cabo tremendo na mão, né, tchê? 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

madrugada neste domingo do Petudo, tchê. É verdade, domingo não é domingo sem aquela costela no fogo, aquele mate espumando que nem baba de baguá, rodando de mão em mão, e o rádio velho roncando o RBN, tchê.

0: estampa do Rio Grande, tchê. Tá aí Manu Lima, Cheirosada e a Cadela Baia, né, tchê? Vamos em frente, indiada, escramuçando neste domingo topetudo. Segunda por aqui, o nosso RBNetista, programa de bombacha. Todo domingo nós estamos escramuçando com você das 10 até 1 da tarde, né, tchê? E aproxega, vivente, que o rancho não tem tramela. 8837-5377, manda tua mensagem, manda teu áudio de preferência. E assim nós vamos proseando, charleando, elevando este programa de bombacha até as 13 horas, né, tchê? Lembrando que daqui a pouquinho, perto da 1, nós vamos ter o sorteio de um almoço de domingo, presente do King's Restaurante. Almoço bueno, uma barbaridade, inclusive, pessoal já tá servindo boia lá, né, tchê? Também uma lavação da Super Ducha Figueira. Pessoal que faz um trabalho pra lá de especial, né, tchê? Buenos dias, João. Me dá esse almoço, tá bueno, tchê? Sempre passo aí na frente do King, sinto aquele cheiro de ai, galete, coisa buena. É verdade, o Jackson. Quebra a costela, Jackson da Barra, diz que sempre que passa lá na frente do King, sente o cheiro, é uma delícia e é bom mesmo, viu, Jackson? Até aproxega lá, vivente. Aproxega, vivente. Quebra a costela, Jackson da Barra tá concorrendo. Daqui a pouquinho tem sorteio. O Antônio Borges também tá escramuçando por aqui. Antônio Rei, buenos dias, tchê.
1: Bom dia, João. Antônio, ó. Aquele Martins tá lá na casa d'água. Eu quero a lavação. Foi no. Participar do sorteio da lavação aí. Do... Aí eu ponho a música do. Talvez ficamos magrão.
0: Ei, galete, coisa boa. Tá bom então, Tonho, velho. Quebra a costela, o Antônio Borges, que tá escramuçando conosco. Antônio, buenos dias pra você, um bom domingo. Tá concorrendo sim ao sorteio da lavação presente da Super Ducha Figueira, tchê. Buenos dias, João. Quero participar dos prêmios. É a Lourdes da Figueira. Ô, Lourdes. Buenos dias, Lourdes. Muito bem-vinda por aqui, tá bueno, tchê? Buenos dias, pessoal da Figueira, que sempre estão nos dando um alemão na audiência. Um bom domingo pra vocês aí. O Adilson do Rio da Luz também tá entreveradito conosco. Oi, Adilson, velho. Buenos dias pra ti, Adilson. Quebra costela pra toda a tropa do Rio da Luz, que sempre tá escramuçando conosco, tchê. Buenos dias, João, é o Valdir, toca a música Peão Farrapo, Garotos de Ouro, baita pedida, Valdir. Daqui a pouquinho nós vamos carcar esta marca buena, uma barbaridade, né, che? Buenos dias, Índio Velho, aqui é o Claudemir, de Nova Serrana, Minas Gerais. Eu e meu irmão, Aldeni, estamos escutando esse programa Bagual de todos os domingos. Acabamos de tomar um chimarrão topetudo e louco de bueno. Vamos levar chivo na brasa daqui a pouco, tchê. Manda um Walter Moraes pra nós, se não for pedir demais, título da música. Hoje amanheceu chovendo, baita pedida, tchê. Apesar dos 33 graus, não tem previsão de chuva. Ai, galete, coisa boa, indiada que tá em outras canhadas, em outras querências, mas o rádio é um só. RBN, tchê. Obrigado, Cheirosada, lá em Nova Serrana, Minas Gerais. Ao meu amigo Aldeni, quebra a costela bem chinchadito do tamanho do Rio Grande, tomando um chimarrão velho bagualudo, uma barbaridade, tchê. E pra toda a tropa que tá contigo aí, um domingo velho pra lá de bueno, daqui a pouquinho vamos trazer aí o Walter Moraes, tá certo, tchê? Bom demais contar com a audiência de vocês, indiada, que tá em Minas Gerais. Agora já varemos das 11:30, Cheirosada, o Lulo velho também tá faceiro que nem mosca em tampa de xarope. Buenos dias, Lulo.
2: Bom dia, João Carlos, tudo bem contigo? Meu grande amigo aí dos domingos, sempre animando o nosso domingo. João Carlos, um abração do coração e quero participar também do sorteio. Valeu, garoto, um abraço.
0: Ei, galete, coisa boa, não quebra a costela o Lulo. Lulo é gaiteiro, velho, bueno, uma barbaridade, né, tchê? Cortado de alça de gaita já, né, Lulo, velho? Buenos dias pra ti, cheiro, velho.
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0: Barbaridade, né, tia? Aí que tá bom esse mate, velho, topetudo, espumando mais que baba de bagua, né, tia? 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
0: E vamos em frente, Cheirosada, escramuçando neste domingo. 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
0: E vamos em frente, Cheirosada, sem mais delongas. Uma das mais pedidas do programa, tchê. Peixeirinha e o velho casarão. Buenos dias.

0: com a estamba do Rio Grande, tchê, Thaís Xirosada, Serrano cantor, né, tchê? É verdade, os serranos, Edson Dutra, este vivente bueno, uma barbaridade, né, tchê? Enche os morso do gaúcho de orgulho, por onde passa cantando as belezas do nosso Rio Grande, né, tchê? Seguindo por aqui, Xirosada, indiada que já tá aí, né, tchê? Quase tirando a carne do fogo, é verdade, indiada que já tá engraxando o bigode, almoçando um pouco mais cedo, um bom domingo pra vocês aí, tá bueno, tchê? Por aqui nós vamos escramuçando e seguindo em frente, indiada que tá se aproximando, um quebra-costela bem chinchadito. Meu amigo Aurélio Meneghelli tá entreverado conosco lá em Joinville. Ele veio nos dias passando para deixar aquele quebra-costela bem chinchado, tchê. Aurélio Meneghelli, um quebra-costela para ti, para toda a tropa de Joinville. Um domingo topetudo para vocês aí, tá bueno? Esta cidade que é um norte aí nos do norte de Santa Catarina, inclusive, né, tchê? É verdade, Joinville é uma cidade que tem uma fama buena, uma barbaridade, há muitos anos, né, tchê? Esta terra buenacha por demais, que tem grandes empresas e representa muito para esse nosso Brasilzão de Deus também, né, tchê? Seguindo por aqui, Xirosada, buenos dias, beleza? Beleza, tchê? Toca aí o Tordilho Negro, tá certo? É o Ademir Kisling, que tá entreverado conosco lá no Três Rios do Norte. Ô, Ademir, buenos dias para ti, sempre muito bem-vindo, viu, tchê? Ele tá na escuta, gostaria de participar do sorteio, tá bueno, tio? Quebra-costela pra ti, meu amigo Ademir, um bom domingo. Indiada de Três Rios, sempre entreverada conosco, bom demais contar com vocês aí, né, tio? Oi, galete bateleia, topetudo, espumando mais que baba de bagual, tio. É o Joselei que tá por aqui. Ô, Joselei, como é que tá por aí, meu velho? Tudo 100%, tchê? Mateveia topetudo, espumando mais que baba de bagual, indiada lá do bairro São Luís. Buenos dias pra vocês, um domingo buenacho aí, tá vendo? Quem tá por aqui também, buenos dias.
1: Bom dia, João Carlos. Ótimo domingo pra você. Que Deus abençoe vocês todos. E foi um sorteio, é Dilva do Amizade.
0: Ô, oh, Dilva, mas que coisa boa, Dilva. Todos os domingos tem você nos dando um alemão na audiência aí, é bom demais, viu, tchê? Tá no sorteio, sim, sem dúvida. Buenos dias, João Carlos, Deus abençoe nosso domingo. Quero participar do sorteio a Janilce do Jaraguá 99. Janilce, um buenos dias pra você, diz ela, RBN faz parte da minha vida. Tá concorrendo, isto. Buenos dias, indiada que tá entreveradita conosco, Lori, velho, tá firme que nem palanque banhado na RBN. Oi, galeta, coisa buena. O Lori é lá da Sul Brasil Rolamentos. Lori, quebra-costela do tamanho do Rio Grande pra você e pra toda a tropa que tá contigo aí. Um domingo, velho, topetudo. E é sempre bom saber que você tá nos dando um ademão na audiência aí, tá bueno, tchê? Buenos dias, João Carlos Júnior, RBN faz parte da minha vida, minha amiga Lone Rantum, do centro de Jaraguá. Lone, que coisa boa ter você todos os domingos por aqui conosco, tá bueno? O Wilson Marco está escramuçando lá no Estrada Nova, o Rádio Velho tá na RBN. O meu amigo Emerson de Massaranduba também tá por aqui, dizer, estamos ligados na rádio, manda um alô pro meu mano Geraldo e o Bambu ali de Guaramirim. O tio Faísca, de lá, e também a Salete. Oi, galete, coisa buena. Alô, Salete, um quebra-costela, um buenos dias. O Faísca, que também tá entreverado conosco, é o Bambu, o Geraldo. O Geraldo Velho é um Chiro Velho bueno, uma barbaridade. Conheço o Geraldo lá da GL Carnet. Buenos dias pra vocês, o Emerson de Massaranduba. Chiro Zave, que sempre nos enche os morso de orgulho e estão conosco todos os domingos, tchê.
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0: Na cheirosada, vamos em frente, enviada, escramoçando neste programa de bombacha, tchê. 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

A buena cheirosada mateando aqui neste domingo topetudo, che. Hoje é 13/9/2026, né, tia? É verdade aí, ó. O tempo tá daquele jeito. Sem mais delongas, uma das marcas mais campeiras do Rio Grande, tia. Alô, Reale Júnior, quebra costela, cheiro velho.

Sorocaba, do Rio Grande, che. Aí o Pedro Hortaça, Chirosada e o Timbre de Galo aqui neste domingo, velho, bueno por demais, né, tchê? E o domingo vai indo, Chirosada, e por aqui nós vamos escramuçando afirmadito na suiteira, cravando as esporas no potro, nós galopamos por este torrão catarinense e hermanados conosco estas empresas buenachas, uma barbaridade, que sempre nos dão a demão todos os domingos, mantendo este esteio do Rio Grande, RBNT no ar, há muitos anos, né, tchê? 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

0: Pousada, tá aí o Porca Véia e a Morena Luxuosa aqui neste programa de bombacha, esta marca véia. Quer do gaúcho ficar com as vistas umedecidas de saudade do Rio Grande, né, tchê? Escramuçando por aqui em diada, eu quero mandar um quebra-costela pro Julinho. Alô, Julinho, velho. Ei, que é Julinho. Gente buena, uma barbaridade. O Julinho, lá da Casa Campeira. Quebra costela, Julinho, pra você, pra toda a tropa, Indiada Buenacha, que sempre nos dá uma demão na audiência nos domingos. Obrigado, Julinho. Quebra costela pra ti, pra tropa aí da Casa Campeira, tchê. E vamos em frente, Chiruzada, domingo topetudo. E nós vamos atendendo esta Indiada Buenacha, uma barbaridade, que vai se aproximando por aqui, tchê. 88375377. Ai, galeta, coisa buena. Fala aí, Osnildo, véi. Buenos dias, tchê.
1: Bom dia, Éder. Seu agora virei. Olha, joia, não casei, mas se eu ganhar, eu vou dar de presente. Me coloca no sorteio.
0: Quebra costela, Osnildo, velho. Tá mais faceiro que mosca em tampa de xarope. Tá mais perdido que cusco em dia de mudança, né? Ai, galera, tem coisa boa. Quem tá por aqui também, o Reginaldo, tá entreverado conosco. Reginaldo, vem, buenos dias pra ti. Domingo Topetudo, Chiruzada Buenacha, que tá entreverada conosco. Ele toca pra nós o shot afigurado do Porca Véia. Vamos dar uma campeada nesta marca e vamos pregar fogo aqui neste domingo Topetudo, né, tchê? Buenos dias, tchê.
2: Fala, patrão, mais um domingo, abençoado por Deus, estamos dando aquela carninha aí. Vamos dar aniversário amanhã, manda música pra nós e faz o sorteio. Tem alguma coisa pra fazer amanhã, tá feia a coisa.
0: Tchau, obrigado. Olha, quebra-costela. Meu amigo Ricardo Chaves, sempre entreverado conosco. Ricardo, bom domingo pra ti, tá bueno, tchê? Quem mais tá escramuçando por aqui? Quero ouvir a música Filhos do Rio Grande. Tá bueno, final 69, a Inês Renato tá entreverada, Inês. Quebra costela pra ti, um domingo topetudo pra ti, pra toda a tropa. Buenos dias, sou o Luiz Carlos do Jaraguá 99, RBN faz parte da minha vida, tchê. Bom almoço no Kings. Ai, galera, tem coisa buena. Tá certo, indiada que tá com os olhos aqui da palaça pro almoço do Kings e é bueno por demais, né, tchê? A Rosane Aidu, que tá entreverada conosco, ela sempre sintonizada na RBN, mas que coisa buena. O Carlos também tá por aqui, buenos dias, estamos ligados na programação. Bom domingo, tchê. Quebra costela, Carlos, tamo junto, firme que nem palanque manhado, né, tchê? O Delmir também tá entreveradito conosco, uia, lete coisa buena, hein, Delmir? Ele construindo um sonho, abençoado domingo a todos, tamo daquele jeito mais faceiro que lambari de sanga. Aí que eu me refiro. Quebra costela pra toda essa tropa que tá entreverada. 88375377, tchê!
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0: em frente, cheirosada, neste domingo topetudo, tchê. 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

0: da buena Chiruzada, vamos em frente, indiada, neste domingo topetudo, tchê. Chiruzada que tá aí, faceira que nem mosca em tampa de xarope, tchê. 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

0: Olha, tem coisa boa, che. Da Estância pra Venda. Chiquito e Bordoneio aqui neste programa de bombacha RBNT todos os domingos. Em todas as canhadas, onde tiver o rádio sintonizado, nosso quebra-costela bem chinchadito do tamanho do Rio Grande. Tá certo? Por aqui nós vamos em frente, Chiruzada. É verdade, agora já varemos das 12h30, che. Mandar um quebra-costela pro Juliano, tá entreverado conosco, Juliano Velho. Muito bem-vindo, buenos dias, che.
1: Bom dia, RBN. Programa mais gauchesco da região. Aqui é o Júlio Dorral. Quero desejar toda a programação aí do domingaço aí, a toda gauchada aí que mora na volta em Jaraguá, região aí, lá de Criciúmal, Três Passos, Horizontina. Um abraço.
0: Ai, galetinhada buena, uma barbaridade que tá entreverada conosco, bom demais, Chiro, velho. E você escramuçando por aqui neste domingo topetudo, indiada lã das bandas, né, tchê? É verdade, noroeste do Rio Grande, aquela região, né, tchê? Coisa buena, ter vocês escramuçando por aqui, muito obrigado, viu, Júlio? Quebra costela pra ti, pra toda a tropa indiada buenacha, né, tchê? É verdade, a terra lá da Gisele 20, aquela região, né, tchê? Ei, coisa linda. A Geise tá entreverada conosco também, Geise, buenos dias, indiada lá do Jaraguá 99, bom domingo pra vocês aí, viu, tchê? O Diego da Figueira também tá entreverado conosco, ele manda um abraço pro sogrão e também a sogra, né, tchê? Coisa linda. O Renato Stefanello e a dona Inês estão escutando a rádio. Seu Renato Stefanello, um quebra-costela do tamanho do Rio Grande pro senhor aí, pra dona Inês também, um bom domingo, né, tchê? Indiada que tá sempre, né, tchê, ligadita conosco. E o índio velho aí tá louco pra comer um sagu, viu, seu Renato? Fica de olho nesse piaí, tchê. Ô, Diego, velho, quebra-costela, Diego. Pra ti, pra toda a tropa, um domingo topetudo pra vocês aí, tá certo, tchê? E vamos em frente, Chiruzada.
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Não quebra a costela pra enviada lá no Tifa Martins, né, tchê? Alô, Jackson Lanzini, quebra a costela toda a família Anzini. Cheirosada que tá lá fazendo aquela costela buena, uma barbaridade, pingando na brasa. Alô, seu polaco da Brasília, um quebra costela bem chinchadito. O Jean também, toda a tropa, o Jucinei, que tá sempre firme, que nem palanque banhado, todos os domingos nos dando ademão na audiência, né, tchê? E a toda a tropa da Destaque Pinturas, um quebra costela bem chinchadito pra vocês aí, tá bom?

0: Barbaridade, né, tchê? A querenciada, Chiruzada. Os monarcas. Aqui neste programa de bombacha, né, tchê? E vamos em frente, escramuçando, Chiruzada, e o relógio vai andando e o programa vai ficando mais curto que estribo de anão. Ai, ali tem coisa boa. José Simas, como é que tá, Chiru, velho? Buenos dias, tchê.
1: Bom dia, passando pra desejar um ótimo domingo, uma ótima semana pra todos. Sempre na escuta, né? Da melhor de Santa Catarina, RBN. Se puder tocar pra nós o vento aí, com o grupo Minuano, tá? José Simas de Joinville, bairro Itaú. Grande abraço aí, me coloca no sorteio. Valeu, valeu, um abraço.
0: Não quebra a costela, José Simas, Indiada de Joinville, bairro Itaú. Um buenos dias pra vocês aí, tá certo? A Geise tá entreverada conosco, mostrando aí uma galinha caipira pra lá de especial. Mas que baita trabalho, hein, Geise? Ui, galera, tem coisa boa. Chegando a água na boca do gaúcho, né, tchê? A Dani tá entreverada conosco. Dani, um quebra-costela, buenos dias pra você. Bom demais, né, tchê? O Raulino Tomazelli também tá entreveradito conosco, Raulino velho. Ele assim, boa tarde, Jaraguazinho. Oi, galete coisa boa, já tá chegando, já tá trovejando lá pelo Jaraguazinho, barbaridade, tchê. Inclusive, ele mandou um vídeo pra nós aqui. Ô, Raulino, buenos dias pra ti, bom demais ter você entreveradito conosco no Jaraguazinho, tchê. Bonita tua canhada aí, tchê. Barbaridade, que coisa mais linda esse lugar aí. Vamos em frente, Indiada, escramuçando neste programa de bombacha, tchê.
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0: A costela, o Raulino Tomazelli, né, tchê? O Raulino, tá rolando água aí, né, tchê? Barbaridade, tchê. É verdade, o Raulino mandou um vídeo pra nós aí, ó. Ai, tchê, que tá um aguaceiro por lá, tchê. Vamos em frente, Xiruzada, no oferecimento de Eletro com Materiais Elétricos. 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

em frente, indiada, mateando este topetudo, espumando mais que baba de baguala, toda indiada que já tá engraxando o bigode, indiada que já engraxou o bigode, tá por aí conosco, um quebra-costela bem chinchadito, né, tia? 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Agora já quase uma hora, Cirusada.

0: barbaridade, as coisas do meu rincão, né? Ei, calete marca véia, que é do gaúcho ficar com as vistas umedecidas de saudade do Rio Grande, né? E das coisas do rincão, o meu amigo Sidney lá da Barra tá entreverado conosco. Sidney, buenos dias, che.
1: Bom dia, bom dia, bom dia. Tudo bem? Aqui defumando uma linguiça, num domingo, dia de sol maravilhoso, escutando a RBN, a melhor do Brasil. Me coloca no sorteio. Grande abraço e um ótimo final de domingo para todos.
0: Ei, galera, tem coisa boa aí que eu me refiro, hein, ô Sidney? Quebra costela, Chiro, bom demais ter você entreverado conosco, Indiada da Barra. Índio velho defumando umas linguiças e tá bonito por demais essas linguiças aí, tchê. Bom domingo, Chiro velho. Vamos lá, Indiada, estamos já fechando as varas da porteira de mais um RBN, tchê. E fechando as varas da porteira, nós temos o sorteio, né, tchê? Então todo mundo participou. Vamos então ver qual é os telefones que vão sair aqui, né, tchê? Levando primeiramente o almoço do King's Restaurante, esse almoço de domingo, buenacho, uma barbaridade, tchê. Telefone sorteado tá aqui, ó. 8441, final 87. 8441, final 87, Joselei. Joselei, parabéns, levou então o almoço do King's Restaurante, tá bom? No almoço de domingo, Joselei do 478441, final 87, tá bom? Joselei, passa aqui na rádio daí, tá bom, querida? Passa aqui pra você retirar este presente aí, tá certo, tchê? Retira o voucher, depois vai lá e aproveita esse almoço bueno, uma coisa de louco, lá do King's Restaurante, tá certo, tchê? E quem leva pra casa a ducha da Super Ducha Figueira, na verdade, ganha este presente pra ir lá e lavar o carro, deixar bonito que nem laranja, de amostra, tchê. Saiu aqui, ó, 478424, final 97. 8424, final 97, é o Antônio Borges, o Antônio Velho. Antônio, parabéns, Chiro Velho. Não esqueça de passar aqui na rádio. Primeiramente, você retira o voucher, depois você vai lá e lava o carro lá, que a Indiada é buena por demais, né? Meus amigos lá da Super Ducha Figueira, tchê. Tá certo, Chiruzada? E desta feita, nós vamos fechando as varas da porteira e agradecendo a toda a tropa que tá conosco por aqui, né, tchê? 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Desta feita, Indiada, um quebra-costela do João Carlos Júnior. E se o patrão lá de Riba nos permitir, no próximo domingo nós estaremos de volta. Tá bueno? Quebra-costela, Chiruzada. E até o domingo que vem, tchê.

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1: Olá, tudo bem? Começando mais um Boteco RBN, onde a gente curte música boa, a gente interage e ouve aquele sucesso que você gosta de ouvir aqui na 94.3. Eu sou Renato Santos e já chego para fazer o teu final de semana muito mais alegre e muito mais gostoso. Aumente o volume, o Boteco RBN tá apenas começando.
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0: Nosso Boteco RBN. Obrigado por seu carinho, por sua audiência. Intervalo, a gente volta em instantes trazendo muito mais sucessos aqui na nossa programação.
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1: De volta por aqui agradecendo seu carinho, sua audiência, e que coisa boa ter você no final de semana mais alegre do Rádio Jaraguaense. Esse é o Boteco RBN, sempre tocando boa música. Vamos de sucesso.

0: Região Rádio de Jaraguá do Sul e ainda ouvindo boa música? Claro que não, né? Este é o nosso Boteco RBN, sempre tocando o que você gosta de ouvir. Intervalo comercial, a gente volta daqui a pouco com muito mais sucessos aqui na nossa programação.
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1: E eu já vou chegando por aqui, viu? Trazendo muita música boa, interação, bate-papo e tem prêmios também. O final de semana mais alegre do seu rádio é aqui na 94.3. Ouvindo o melhor da música sertaneja, aquele sucesso que só toca aqui na 94. Vamos de música.

0: Boteco RN. Aquele sucesso que faz você voltar no passado, aquela música que faz você recordar momentos inesquecíveis e aquele som que agita o teu final de semana. Eu agora vou para o intervalo comercial, volto em instantes, trazendo muito mais sucessos aqui no Boteco.
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0: Já voltei por aqui com muita música boa e que coisa maravilhosa é saber que você tá aí do outro lado acompanhando o nosso programa e interagindo com a gente neste fim de semana sensacional. Vamos de música.

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1: RBN, a rádio que faz parte da minha vida. Que coisa boa ter a sua companhia. Beijo pra você de Jaraguá do Sul, um abraço pra você de Guaramirim, abraço pra você de Xereda, Corupá, Massaranduba, o pessoal que nos acompanha em Luiz Alves, São João do Itaperiú, que maravilha, viu? Ótimo final de semana pra vocês e vamos de música.

0: é música boa, eu claro que digo que toca aqui na RBN. Essa é a rádio oficial dos grandes sucessos. E se é sucesso, a gente toca em alto e bom som. Vou para o intervalo, viu? Mas já já a gente volta trazendo muito mais sucessos nesse ritmo de festa que só tem aqui na 94.
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RBN faz parte da minha vida e que coisa boa ter a sua audiência, ter a sua companhia. Eu fico muito feliz, ter você com a gente é a nossa maior satisfação. E eu agora trago mais um grande sucesso.

0: aqui e eu quero agradecer o seu carinho, sua audiência. Prometo voltar no próximo programa, se Deus assim permitir, claro, se você quiser também. Fique agora com o melhor da programação da 94.3. Valeu, beijo no coração.
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0: Eu não sou de ligar.
1: Não ligue, hein?
2: Pelo amor de Deus.
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0: trampo não, viu? Você só não tem prioridade.
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0: Que é isso, seus miseráveis?
1: Que é isso, obrigado, gente?
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0: Acesso ao Modão.
1: E essa história é mais ou menos assim, ó. Vocês conhecem.

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